Flash Power, também com DJ convidado. Tudo isso a partir de agora, aqui, Power 100 no ar, com som novo, claro, John Gold. É I Love You, é...

Jordan and Lucky Friction, Maxi Meraki, Idemi, Mal B, James Hype, Mr. Vendo Culture Beat, uma versão 2026, Block and Crown, também John Gold, I Love You. E é isso, foi o primeiro set. E você, quer participar? WhatsApp tá aí à disposição.

0: 5 da Billboard.
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0: Quinta posição para Morgan Wallen. Been by now.
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0: Lugar para Ariana Grande. Hey, that I made you love me.
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0: Terceira posição é a Taylor Swift. I knew it, I knew you.
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0: Segundo lugar na parada americana é da Stella Lefty com Boston.
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0: E o primeiro lugar continua lá há semanas. Ela, poderosa. Ella Langley. Choosing Texas.
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0: agora tem nosso Flash Power pra você viajar no tempo. É, e com ela, a DJ Tinzo, maravilhosa. O nome dela, Cristina Lorenzo, ela é de Nova York, conhecida como DJ Tinzo. Então, é com ela, Flash Power, e é com você, essa viagem no tempo, lembrar onde você estava, com quem você estava, o que você aprontava, é Power 100, agora com Flash Power.
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0: Samambaia FM 100.5 e no Flash Power. Ela de Nova York, DJ Tinzo, a Cristina Lorenzo, mandando muito bem com ATB, também Fragma, Le Click, Sash, Play a Hit, Venga Boys, Patrick Prince, Labouche, Paradiso, New Van Gogh, Future Breeze, Bees e Buzz. E é isso, DJ Tinzo, direto de Nova York, maravilhosa ela, maravilhosa Cristina Lorenzo. Pode voltar a qualquer momento em mais um Power 100. E você fica ligado, daqui a pouco também tem mais um DJ internacional. Tem ainda o set com o Fernando Master Mix. E tem você pelo WhatsApp 09-718-2400. Já já tá de volta. Power 100.
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0: Internacional de hoje, a DJ Mina. Muito bom esse set Black and Hip Hop. Ela, direto das Filipinas, terminou com Molly, Shake It to the Max. É isso, fim de papo nesse set. E sábado que vem tem mais um DJ Internacional aqui. Como sempre, todo sábado, um DJ Internacional aqui no Power 100, que volta já. Já, já. Com ele, maravilhoso, poderoso, nosso Fernando Masterman.
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0: Amambaia FM 100.5, Power 100 de volta. Pode participar, dá tempo. WhatsApp 0978241100, pedir seu som, fique à vontade. E agora, Fernando Mastermix, nosso DJ e produtor. É, a pista é dele, o set é dele. Com Huggle, pra começar, Moving to...

0: Bob Marley, Better and Bird, também a Loki, Bounce, Final, Dub Dogs, Huggle. Fim de papo a você de Ponta Porã, Pedro Juan, toda la fronteira, hermanitos, hermanitas. Boa semana a todos. Sábado que vem estamos aqui de volta, eu e Fernando Master Mix, para mais um Power 100. Esperamos vocês até lá.
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2: Você sabia que um canadense alcançou o topo das paradas quando estava preso? Pois é, vamos falar de Darren Kennedy O'Brien, ou simplesmente Snow. Nascido em Toronto, no Canadá, ele cresceu em meio à realidade pesada da classe operária em um bairro irlandês, onde a criminalidade e a pobreza eram grandes. Aqui no Brasil, é conhecido como comunidade. Na adolescência, ele teve problemas com drogas, álcool, pequenos delitos e com a polícia. Na década de 80, o jovem delinquente se aproximou de uma comunidade jamaicana, aprendendo o dialeto e se apaixonando pelo reggae, começando assim a desenvolver seu estilo próprio. Isso aconteceu antes dos 15 anos de idade, imagina só isso, um garoto canadense com aparência irlandesa cantando reggae na língua jamaicana. Mas ele vivia metido em confusão, sendo pego duas vezes em brigas de bar, onde a segunda teve dois esfaqueados, e ele foi acusado de tentativa de homicídio. Ficou preso por 8 meses, se recusando a delatar o real criminoso. Aliás, a polícia local odiava toda a família de Snow. O irmão dele vivia dando golpes e a mãe dele era problemática. Prender Snow e sua família era tudo o que a polícia queria naquele momento. Durante esses 8 meses que ele passou na cadeia, ele decidiu mudar de vida. E foi aí que gravou a música que vamos ouvir aqui na 100, Informer. Quando foi apresentado às gravadoras, ninguém acreditava que um cara branco estava cantando aquela música. Assim que saiu da prisão, ele já estava com Informer como o maior sucesso do mundo, com mais de 8 milhões de cópias vendidas, entrando 5 vezes no Guinness, e isso aconteceu em 92. Então, vamos ouvir Informer aqui na 100, para você lembrar do Snow ou Lance Taylor.

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2: Vamos falar de África Bambaataa, ele que nos deixou em abril desse ano. Lancey Taylor, conhecido como África Bambaataa, nasceu no ano de 1957. Filho de imigrantes, ele cresceu no Bronx, em Nova York, sendo ali que ele encontrou seu amor pelo hip-hop. A mãe dele tinha uma coleção de discos e era bem eclética. Isso ajudou muito a ter uma formação musical. Aliás, ele mesmo disse em uma

entrevista que a mãe dele se orgulhava em ter a maior coleção de disco de toda a vizinhança. Como os pais dele eram ativistas, ele acabou seguindo essa doutrina e entrou para uma gangue local. O nome dessa gangue era Black States, mas o intuito era ir até o território inimigo para juntar a galera sem violência. Mas tudo isso acabou quando o melhor amigo dele foi morto pela polícia. Nesse mesmo tempo, ele ganhou uma viagem para a África, devido a uma redação que ele fez. E lá ele viu um filme chamado Zulu. Ele ficou impressionado com a união da nação Zulu e com o país, mudando assim seu nome para África Bambata, adotando esse nome a partir de um chefe Zulu. Nessa mesma época, ele formou dois grupos musicais, o Jay-Z 5 e o lendário Soul Sonic. Ele era o DJ e produtor muito respeitado nesse período, sendo fortemente influenciado pelo grupo alemão Kraftwerk. África Bambata foi eleito o artista mais importante do século XX. E a partir de 90, ele entrou de cabeça na música eletrônica, fazendo muito sucesso em muitos lugares. Em 98, ele remixou a música Planet Rock. Durante todos esses anos, ele continuou produzindo e lançou seu último álbum em 2026. Party people. Então, vamos ouvir o remix de África Bambata aqui na Senha. So